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Ok, Seita, é bonita a canção de Dani Frank, não? Com nossa banda de patunos grande, não? Que está em sintonia. 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

0: sei tan sonato, daria todo se estuvieras aqui, ¿verdad? 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